0: Pedrã. Começou o nome.
1: Estela.
0: Pode fazer um som agora?
1: Pode, tá.
0: Pode entrar.